0: Alô, amigas! Alô, amigos da Rádio Argentina ao Mundo! Bem-vindos a mais um encontro em português pela emissora internacional da República Argentina. Sou Julieta Galvão e, como sempre, é um prazer estar aqui em contato com vocês. Acompanhar amanhã em português, levando até vocês a atualidade informativa do nosso país e aquelas amostras que fazem a nossa vida cotidiana mais alegre, mais acompanhada, onde podemos compartilhar com vocês novidades no mundo da cultura e dos espetáculos, o que, por sinal, acontecerá hoje, ou cenários que você poderá visitar, além de conhecer outros e diversos aspectos da nossa vida aqui na Argentina. 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Por sinal, no celular temos aplicativos próprios, o da Rádio Argentina ao Mundo ou o da Rádio Nacional Argentina. Ali devem procurar o link que os leve para a RAI. Também a possibilidade de utilizar a onda curta e procurar as retransmissões que faz a nossa programação, a emissora amiga WRMI, lá do sul dos Estados Unidos, ela nos retransmite. Também lembrem que os relatórios de recepção são sempre confirmados com versões eletrônicas de QSL. Para tanto, devem enviar esses informes para qslrai@gmail.com. E o programa de hoje, quinta-feira, traz um passeio pelos destaques da cultura, do meio ambiente e das tradições argentinas. Em primeiro lugar, na seção Cultura e Espetáculos, vamos conhecer mais sobre o cantor Milo Jota, um jovem que foi o grande vencedor da mais recente edição dos Prêmios Gardel, além de falar sobre o ator Leonardo Sbaraglia, argentino, que integra o elenco do novo filme do cineasta espanhol Pedro Almodóvar. Também prestamos homenagem ao consagrado artista plástico Julio Leparque, uma referência internacional das artes visuais argentinas, falecido recentemente. Em seguida, na coluna dedicada à terra e ao ambiente, compartilhamos uma reportagem sobre os impactos das atividades empresariais na perda da biodiversidade mundial e os riscos que esse processo representa para o próprio futuro das sociedades e das economias. E para encerrar, a sessão Sabores da Argentina, que convida os ouvintes a descobrir a história, os costumes, as curiosidades em torno de uma das bebidas mais emblemáticas do país, o tradicional mate, conhecido no sul do Brasil como chimarrão. Fique então conosco, acompanhe uma edição da RAI em Português a Mais, que começa já como acompanhamento da nossa operadora técnica, Juliana Espatafora. E a arte argentina se despede de Julio Leparque. A Argentina e o mundo da arte estão de luto pela morte de Julio Leparque, um dos artistas visuais mais influentes do século XX e uma referência internacional da arte cinética e óptica. Nascido em 1928, na província argentina de Mendoza, Leparque se radicou em Paris em 1958 e construiu uma carreira marcada pela experimentação com luz, cor, movimento e participação do público. Ao longo de mais de 6 décadas de trajetória, ele rompeu com uma ideia tradicional de que o espectador deve apenas contemplar a obra. Em suas instalações, o público era convidado a interagir, se tornando parte da experiência artística. Em 1966, ele recebeu o Grande Prêmio Internacional de Pintura da Bienal de Veneza, um dos mais prestigiosos reconhecimentos das artes visuais. E mesmo vivendo na França, Leparque manteve fortes vínculos com a Argentina. Obras suas podem ser vistas em diferentes espaços culturais do país. E grandes retrospectivas realizadas nos últimos anos aproximaram a sua produção de novas gerações. O artista faleceu aos 97 anos em Paris e se preparava para inaugurar uma importante mostra retrospectiva na Tate Gallery de Londres. O seu legado permanece como um dos maiores patrimônios da arte argentina contemporânea. Na sequência, uma pequena biografia e comentários sobre a sua obra, produzida, a pequena biografia, pela Universidade de 3 de Fevereiro.
1: Julio Leparque crea experiencias lúdicas e hipnóticas, centradas en un espectador activo. Considera a este espectador coproductor del hecho artístico. Pretende que no se sienta sometido, ni inferior, ni dominado por el conjunto. Propone una relación que se produzca de forma natural. Genera efectos visuales e ilusiones ópticas que ponen a prueba la cotidianidad de la mirada. Utiliza colores puros y saturados. Le Parc no puede ser entendido como un pintor o un escultor. Su planteo incluye fórmulas y matemática pura para diseñar tramas, generar sensación de volumen desde el color y cambios de luz. Realmente es una invitación abierta a jugar con el espacio, el movimiento y la percepción. Un pequeño foco en movimiento proyecta su luz sobre las paredes y crea miles de cuadros por segundo que se mueven permanentemente. Juegos de luces, sombras, reflejos. Las piezas vibran, titilan, se mueven, distorsionan o bailan. Se establece una relación directa a través del ojo, sin intermediarios. El desplazamiento de la mirada es, precisamente, un ingrediente clave en la cinética que nos propone. Julio Le Parc es pionero del arte cinético de nuestro país. Sus obras son abiertas, democráticas, para jugar, interactuar y disfrutar.
0: Leonardo Sbaraglia estrela o novo filme de Pedro Almodóvar. O cinema argentino marca a presença numa das produções mais aguardadas do ano. O ator Leonardo Sbaraglia integra o elenco de Amarga Navidad, Amargo Natal, o novo longa-metragem do cineasta espanhol Pedro Almodóvar, cuja estreia internacional já foi realizada aqui na Argentina. O filme reúne nomes de destaque do cinema espanhol e latino-americano e acompanha a história de uma mulher que tenta reconstruir a vida após a morte da mãe. Como costuma ocorrer, na filmografia de Almodóvar, temas como memória, afetos, perdas e relações familiares ocupam um lugar central na narrativa. A participação do ator argentino, Leonardo Sbaraglia, reforça o prestígio internacional deste artista que há décadas alterna trabalhos entre a Argentina, a Espanha e também outros países. Conhecido por filmes como Relatos Selvagens, Dor e Glória e Argentina, 1985, ele é hoje um dos intérpretes argentinos de maior projeção no exterior. Amargo Natal já foi apresentado em festivais internacionais, como Cannes, com excelente recepção por parte da crítica especializada e foi aqui estreado na Argentina semana passada. Na sequência, o trailer, então, deste filme.
2: Me quito de ver algo hermoso.
3: Quando quieras. Está todo casi listo.
2: Vale. ¿Y qué tengo que hacer?
3: ¿Qué significa lo del culto? Directora de culto. ¿Perteneces a alguna secta?
4: ¿Le has contado a Mónica algo con lo que pueda amenazarme?
2: ¿Yo? No. ¿Tú tienes algo que ocultar?
3: Me dejarás. Tarde o temprano. Más bien tarde. Pero todavía necesitas seguir tragando mierda hasta que ya no puedas más.
5: ¿Son tumbas?
3: No, se llaman socos.
5: Son maravillosos. Perdona, es que en el pueblo vivo con una salvaje.
4: Tengo que explicarte a estas alturas que solo puedo escribir desde la libertad más absoluta.
2: Caiga quien caiga.
3: Tengo 20 años de tu vida aquí y tengo suficiente dinero para que te partan las piernas.
4: No te reconozco, Mónica.
5: Ya sé que no me conoces,
3: pero yo a ti sí.
5: Si hay un final, no parece que vaya a ser feliz.
3: Olvidas que es una ficción y que soy yo la que elige el final.
6: ¿Quién te crees que eres para salvar a nadie? La ficción no tiene ese poder.

0: Leila Guerriero recebe importante prêmio literário europeu. A literatura argentina conquistou mais um reconhecimento internacional. A escritora e jornalista Leila Guerriero venceu o Prêmio Estrega Europeu 2026, uma das mais importantes distinções literárias da Itália, como seu livro La Chamada. A obra reconstrói a trajetória de Silvia Lavairo, uma sobrevivente da ditadura militar argentina, e combina reportagem, investigação histórica e narrativa literária. O livro foi elogiado pelo júri pela sua profundidade, rigor documental e capacidade de abordar temas universais como memória, identidade e sobrevivência. Considerada uma das principais representantes do jornalismo narrativo em língua espanhola, Leila Guerriero construiu uma carreira marcada por obras que transitam entre a literatura e a não-ficção. Seus livros são publicados em diversos países e frequentemente figuram entre os mais premiados da produção latino-americana contemporânea. O reconhecimento obtido na Itália reforça o excelente momento da literatura argentina no cenário internacional e confirma Leila Guerriero como uma das vozes mais relevantes da escrita em espanhol da atualidade. Milojota é o grande vencedor dos Prêmios Gardel 2026. A música argentina tem um novo protagonista. O cantor e compositor Milojota foi o grande destaque dos Prêmios Gardel 2026, a mais importante premiação da indústria fonográfica do país. O artista conquistou o Gardel de Ouro, principal distinção da noite, graças ao álbum La Vida Era Más Corta, além de vencer em outras categorias de destaque. A cerimônia foi realizada no Teatro Coliseu, aqui em Buenos Aires, e reuniu os principais nomes da música argentina. Entre os premiados também estiveram Lali, Nati Peluso, Catriel e Paco Amoroso e diversos representantes da nova geração musical.
1: No puedo creer este reconocimiento. La puta madre, boludo. Quiero traer a todo el staff al escenario, que suban, los que formaron parte de todo el proceso de La Vida Era Más Corta. A toda mi familia, a todos los que tuvieron algo que ver, quiero que suban al escenario porque de una manera u otra fueron parte de eso. Fue un disco que... Más allá de lo que haya generado la gente, me cambió la vida a mí y a un montón de personas. Quiero saludar también a mis músicos, a los técnicos, a los que me acompañaron en toda la gira de este proceso, que los amo. Le agradezco a mi mamá, a Aldana, por acompañarme tanto maternalmente como manager, se la bancó. A Foco, a Toto, a Pato, a Lolo, a Ramel, a Fran...
0: Com apenas 19 anos, Milojota consolida uma trajetória meteórica iniciada há poucos anos e se transforma em um dos artistas mais influentes da cena argentina contemporânea. O reconhecimento nos Prêmios Gardel reforça o momento de expansão da música urbana local, que vem conquistando cada vez mais espaço dentro e fora do país. Encerramos então o segmento com novidades do mundo da cultura e dos espetáculos, aproveitando para escutar este jovem talento argentino numa música cuja composição e gravação contou com a participação do cubano Silvio Rodrigues.

0: Prefeitos e representantes municipais de diferentes regiões da Argentina se reuniram recentemente em San Miguel de Tucumán para debater políticas públicas voltadas ao enfrentamento das mudanças climáticas. O encontro marcou a 8ª Assembleia Nacional da Rede Argentina de Municípios frente à Mudança Climática e reuniu mais de 90 prefeitos, além de autoridades provinciais, especialistas em meio ambiente e delegações internacionais. A reunião serviu como espaço de articulação entre governos locais para discutir estratégias de sustentabilidade, adaptação climática e cooperação entre municípios diante dos impactos ambientais que já afetam diversas regiões do país. Durante a abertura, a prefeita de San Miguel de Tucumán, a capital da província de Tucumán, no norte da Argentina, Rosana Challa, destacou a importância de construir políticas ambientais com base em dados concretos e planejamento de longo prazo. Segundo ela, as cidades têm um papel central tanto na redução das causas das mudanças climáticas quanto na adaptação aos seus efeitos. Entre os temas debatidos estiveram gestão de resíduos, reflorestamento urbano, eficiência energética, produção de energia a partir de biogás e ações voltadas para a redução da pegada de carbono. Um dos pontos destacados foi a apresentação do Plano Local de Ação Climática de San Miguel de Tucumán, a cidade anfitriã, um plano elaborado pelo município como parte dos requisitos para integrar a rede. Rosana Challa, a prefeita, também afirmou que enfrentar a crise climática exige olhar social e ambiental ao mesmo tempo e defendeu que os setores mais vulneráveis costumam ser os mais afetados pelos eventos extremos ligados ao clima. A Assembleia reforçou ainda a importância da troca de experiências entre cidades argentinas e da cooperação internacional para fortalecer políticas públicas ambientais nos territórios. Ao final do encontro, os participantes reafirmaram o compromisso de ampliar a ação climática no nível municipal e avançar em respostas concretas diante de um desafio que considera global, mas com impactos cada vez mais visíveis na vida cotidiana das comunidades. A Conferência Internacional para a Transição para Além dos Combustíveis Fósseis terminou com um chamado conjunto para acelerar o abandono gradual do petróleo, do carvão e do gás. O encontro foi realizado na cidade de Santa Marta, na Colômbia, e reuniu representantes de 56 países e organizações internacionais. Ao final da conferência, a ministra do Meio Ambiente da Colômbia, Irene Vélez, afirmou que o evento representa o início de uma nova etapa de cooperação internacional diante da crise climática. Segundo ela, se trata de avançar em compromissos mais concretos e coordenados para reduzir a dependência global dos combustíveis fósseis. Entre os principais resultados está a criação de um painel internacional que acompanhará e apoiará a transição energética nos próximos 5 anos. Também foram organizados grupos de trabalho temáticos e foi confirmada uma próxima edição do encontro, que será realizada em Tuvalu, no Pacífico, com co-presidência da Irlanda. A conferência defendeu a elaboração de roteiros específicos para que os países avancem na eliminação progressiva dos combustíveis fósseis, diante da avaliação de que os compromissos climáticos assumidos até agora ainda são insuficientes. Outro tema central foi a necessidade de ampliar a descarbonização das economias, especialmente nos países mais dependentes da exploração de petróleo, gás e carvão, além da busca por mecanismos financeiros que facilitem essa transição. A ministra do Clima dos Países Baixos, Stienje van Veldhoven, destacou que a transformação necessária não é apenas energética, mas também social e econômica, e que o seu sucesso dependerá de benefícios concretos para a população. Embora o encontro não tenha produzido acordos obrigatórios, os seus organizadores consideram que ele marca um novo esforço internacional para acelerar a transição energética e fortalecer a resposta global à emergência climática. Em São Paulo, povos e comunidades lançam aliança em defesa da Mata Atlântica. Em 27 de maio passado, foi celebrado no Brasil o Dia da Mata Atlântica e, para marcar a data, representantes de territórios ancestrais realizaram o lançamento oficial da Aliança dos Povos e Comunidades Tradicionais Guardiões da Mata Atlântica. O movimento marcou a primeira articulação do tipo e reuniu 7 fóruns regionais, além da Comissão Guarani e Virupa. A reportagem na sequência é da Rádio Agência Nacional.
1: Quarta-feira, 27 de maio, é celebrado o Dia da Mata Atlântica. Para marcar a data, representantes de territórios ancestrais realizaram o lançamento oficial da Aliança dos Povos e Comunidades Tradicionais Guardiões da Mata Atlântica. O movimento marca a primeira articulação, que reúne 7 fóruns regionais e a Comissão Guarani e Urupá. O evento aconteceu no Largo São Francisco, no centro de São Paulo, e reuniu representantes de territórios ancestrais, como Ivanildes Querechu, que é uma liderança da aldeia Rio Bonito, em Ubatuba, no litoral de São Paulo. Ela explica que a aliança permite às comunidades que vivem nos territórios da Mata Atlântica unir forças para lutar contra ameaças, como a especulação imobiliária de grandes empreendimentos.
2: Inclusive tem uma aldeia da Boa Vista, né, que 15 anos atrás ali quase não tinha moradores, né? E hoje se a gente passar lá, é todo morador que vai até quase na entrada da aldeia. Então é essa especulação imobiliária, né, pessoas que fazem suas casas, né, veraneios, né? Então isso também prejudica, infelizmente.
1: Wellington Quilombola é presidente da Associação do Quilombo Porto da Areia, na cidade de Estância, em Sergipe. Ele destaca que o turismo que chega à comunidade é de um modelo exploratório, que não é benéfico para a população local.
3: Nós precisamos do turismo e defendemos o turismo, mas tem que ser um turismo que seja bom para todos. E aí, com o turismo, vem os resorts. Também ajudam a destruir a mata e ajudam a destruir os manguezais. Com os resorts, a gente fica pensando, o que é que querem com esses resorts na nossa comunidade? É pegar o homem nativo que é pescador para colocar para lavar os carros, para lavar os quartos, lavar roupa, prato, sendo que ele pode sobreviver da própria pesca. Então esse tipo de turismo não serve para a gente. Você tem as pessoas que se dizem proprietárias da terra, que cerca o nosso espaço, que derruba a mata para plantar capim para gado, e esse gado não serve para a gente, porque também na sua criação destrói a nossa mata tanto.
1: A deputada federal e ex-ministra dos povos indígenas, Sônia Guajajara, participou do evento e destacou a importância da aliança como um espaço para denunciar o que as comunidades tradicionais enfrentam. Ela citou as consequências do desmatamento, da mineração e a pressão internacional pela exploração das terras raras, minerais estratégicos para a transição energética.
4: Estamos trabalhando aí o mapa do caos envolvendo o petróleo, mas se as terras raras são exploradas da mesma forma, sem considerar direitos, sem considerar salvaguardas, sem considerar consulta livre, prévia e informada, as consequências não serão diferentes do que é a exploração do petróleo para nossos povos. Então nós temos que pensar sim uma transição energética, mas uma transição energética justa, que considere os modos de vida e que respeite os direitos humanos de todas as pessoas.
1: A Mata Atlântica cobria 15% do território brasileiro ao longo de 17 estados no início da colonização portuguesa. Hoje, resta pouco mais de 12% da vegetação original do bioma. Ainda assim, é o habitat de 20 mil espécies de plantas e de mais de 2 mil espécies de animais. Com colaboração de Elaine Patrícia Cruz, da Rádio Nacional em São Paulo, Sara Kines.
0: O que há por trás do custo oculto do salmão nosso de cada dia? Poluição e impactos sociais no sul global. Até pouco tempo atrás, comer salmão era um luxo reservado a momentos especiais. O preço alto de um peixe nobre, vindo de águas frias e distantes, fazia com que ele estivesse presente à mesa apenas em ocasiões raras. Hoje, porém, a realidade é outra. Nas grandes cidades ocidentais, o salmão passou a fazer parte do cardápio de muita gente, às vezes várias vezes por semana. Mas por trás dessa popularização existe um custo alto, um custo social e ambiental, que revela o lado menos visível de uma indústria que parece ter saído do controle. Na sequência, compartilhamos uma reportagem da Rádio França Internacional sobre a matéria.
1: Não muito tempo atrás, comer salmão era um privilégio de ocasiões raras no ano. O preço alto de um produto nobre, pescado em águas distantes e geladas, não permitia que fosse de outra forma. Mas hoje, nas grandes cidades ocidentais, há quem se dê este luxo várias vezes por semana, apesar do alto custo social e ambiental de uma indústria que parece fora do controle. Eu sou a Lúcia Miesel e é sobre isso que a gente vai conversar hoje aqui no Planeta Verde.
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1: O salmão encontrado nos supermercados em 2026 tem pouco a ver com as espécies selvagens que eram degustadas até os anos 80. Nos últimos 40 anos, o consumo mundial do peixe triplicou graças à expansão da produção em cativeiro nos principais países produtores, Chile, Escócia e Noruega. Na maioria das fazendas marinhas, os salmões levam uma vida confinados aos milhares, em espaços limitados por gaiolas. Privados dos seus hábitos naturais, eles podem se atacar uns aos outros e são presas fáceis para parasitas, explica Maxime Carcel, autor de um livro que acaba de sair na França, Um Peixe Chamado Salmão, investigação sobre uma indústria devastadora. A obra traz imagens impressionantes sobre as condições dos cativeiros e é publicada no momento em que a multinacional Pure Salmon planeja expandir sua produção para 8 países, entre eles a França. O projeto, contestado por organizações ambientalistas, visa construir a maior fazenda do peixe do planeta, na região de Gironda.
6: Você tem fazendas de salmão onde os peixes se comem uns aos outros, morrem ou são devorados vivos pelos piolhos do mar, que são pequenos crustáceos encontrados nos oceanos que se alimentam do muco dos peixes. Os salmões ficam então como zumbis. Tem peixes que perderam a mandíbula, os olhos, as nadadeiras, mas ainda estão vivos. Esses são os peixes que, no final da cadeia alimentar, podem acabar no seu prato.
1: Para enfrentar a proliferação dos parasitas, os produtores utilizam um coquetel de agrotóxicos como deltametrina, azametifos e benzoato de emamectina, que as correntes marítimas espalham para outros lugares. O salmão em si também vira fonte de contaminação, ao levar consigo os resíduos químicos até o prato do consumidor. Não à toa, as autoridades sanitárias da Noruega emitiram uma recomendação para as famílias limitarem a ingestão deste peixe, apesar de o país ser o líder mundial da produção. Os maiores consumidores são potências desenvolvidas: Japão, Rússia, Estados Unidos e França. Mas para dar conta do apetite europeu, americano e asiático, as marcas recorrem aos países do Sul e até a África. O salmão é um peixe carnívoro que em cativeiro costuma ser alimentado com um composto de farinha animal e soja. Em média, são necessários de 1 a 2 quilos de peixe para cada quilo de salmão produzido em cativeiro. Foi assim que na costa africana se multiplicaram nos últimos anos as usinas de fabricação deste composto com pescados da região e em detrimento da população local, denuncia Aliubá, diretor de campanhas de pesca do Greenpeace África.
7: Eles usam a cada ano 500 mil toneladas de peixe para produzir farinha e óleo de peixe. 500 mil de toneladas de peixe poderia alimentar aproximadamente 40 milhões de pessoas na África. Portanto, isso representa um problema sério e constitui o lado obscuro, a outra face dessa indústria de criação de salmão que prejudica profundamente comunidades e países. Tem um impacto realmente negativo na África Ocidental.
1: Em países como Mauritânia, Senegal e Gâmbia, pescadores artesanais não conseguem mais encontrar os cardumes de sardinhas como antes. O impacto no setor levou os

0: trabalho nestas fazendas são bem diferentes da Europa, constata ele.
1: Pessoas perderam dedos e mãos. Há também aqueles mergulhadores cujo trabalho é limpar as gaiolas de salmão e que morrem porque os cabos caem sobre eles. Cerca de 100 mergulhadores morreram no Chile nos últimos anos.
0: Maxime Carcella avalia que um dos poucos freios para reverter este cenário seria a tomada de consciência dos consumidores. No que depender da indústria, a tendência é de crescimento ainda maior do setor. A norueguesa Mowi, líder mundial da produção de salmão, planeja passar dos atuais 520 mil toneladas ao ano para 600 mil toneladas até 2029. A China, onde a demanda é exponencial, está se lançando na produção e até Dubai amplia suas fazendas de salmão em pleno deserto.
2: A música e a defesa do meio ambiente se uniram numa nova iniciativa lançada no Caribe. O grupo colombiano Bomba Estéreo, junto com outros artistas da região, apresentou a canção Cielo Azul, Céu Azul, definida pelos organizadores como um hino pela justiça climática e pela proteção dos mares. O lançamento reúne vozes de diferentes territórios caribenhos em torno de uma mensagem comum: chamar atenção para a crise climática e para a necessidade urgente de preservar os ecossistemas marinhos, especialmente numa região fortemente afetada pelo aumento do nível do mar, pela perda de biodiversidade e por eventos climáticos extremos. A proposta combina música, identidade cultural e ativismo ambiental. Cielo Azul nasce como uma expressão artística coletiva que busca conectar o público com o mar, não apenas como paisagem, mas como território vivo, fonte de sustento, memória e pertencimento para milhões de pessoas no Caribe. Segundo os idealizadores do projeto, a canção procura sensibilizar sobre a importância da justiça climática, ou seja, a ideia de que os impactos da crise ambiental não afetam todas da mesma forma e atingem com maior intensidade comunidades costeiras, populações insulares e grupos historicamente vulneráveis. Além da mensagem ambiental, o lançamento também reforça o papel da arte como ferramenta de mobilização social. A música aparece como ponte entre culturas, gerações e causas comuns, ampliando o debate sobre o futuro dos oceanos e a necessidade de respostas coletivas diante da emergência climática. Com a música Cielo Azul, artistas caribenhos transformam ritmo e poesia em manifesto. Na sequência, já encerrando então o segmento dedicado ao cuidado da terra e dos nossos ecossistemas, então escutamos esta música Cielo Azul.
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1: RAI Argentina al mundo apresenta Chimarrão da Argentina para o Mundo.
2: 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Cuando llega alguien a tu casa, la primera frase es hola y la segunda, unos mates.
3: Ese mate está perfecto, ni se te ocurra tocarlo. La bombilla está requieta, no la muevas con la mano. Ya puso primero y la montaña la arruinó. La mueve de arriba para abajo, de abajo para arriba y te digo para, déjala quieta y toma.
1: A cultura do chimarrão experimentou uma expansão notável no mundo nas últimas décadas. Ela foi adotada por muitas comunidades na Europa, especialmente na Espanha e na Itália, onde é possível encontrar vários aficionados que a consomem regularmente. A diáspora argentina e uruguaia levou o mate, como nós chamamos o chimarrão, para outros países, mantendo vivas as tradições do mate, organizando encontros e compartilhando a sua cultura. Zoe Saldana, uma atriz e modelo americana de origem dominicana e porto-riquenha, disse o seguinte.
4: 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Empezó en realidad cuando yo era jovencita viviendo en la República Dominicana, que teníamos algunos amigos que eran chilenos y argentinos que iban a la misma escuela que yo. La primera vez que lo probé me sentí tan despierta y me fue tan bien en ese examen que yo acredité al mate y de vez en cuando podía ir a la casa de mis amigas bebía entonces mate, pero no fue hasta 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reencontrar mi romance con el mate hace ya 10 años. Me gusta mucho porque yo sé que cada persona tiene su método individual de hacer su mate. A mí me gusta con un poquito de azúcar, y después que el agua me enseñó, siempre me lo dice, que no hierve el agua. No lo echo por completo arriba de todo, sino que trato de dejar un poquito de la hierba seca.
1: O chimarrão foi incorporado às tendências de bem-estar e estilo de vida saudável, e muitas pessoas o veem como uma alternativa a outras bebidas com cafeína, apreciando seus benefícios e o ritual social envolvido no seu compartilhamento. O crescimento do mercado de chimarrão levou a um aumento no fornecimento de produtos relacionados, desde bombas e recipientes até infusões de chimarrão aromatizadas. Marcas locais e internacionais estão começando a distribuir o chimarrão em mais lugares. Em alguns países, começaram a ser realizados eventos e festivais dedicados ao chimarrão, educando as pessoas sobre o seu preparo e consumo, fortalecendo assim a sua presença cultural. Sabrina Carpenter, uma atriz e cantora de moda nos Estados Unidos, também é fã do chimarrão.
5: Fans know that I have a very terrible obsession with yerba mate. It's an Argentinian tea. It just really, I've been an addiction for quite some time.
1: Plataformas como o Instagram, o TikTok e o Twitter permitiram que celebridades e usuários compartilhassem as suas experiências como chimarrão, o que atraiu a curiosidade de pessoas de diferentes culturas. Isso contribuiu para a sua visibilidade global. Essa bebida sul-americana é muito comum no ambiente do futebol. Cada vez mais esportistas do mundo inteiro estão tomando chimarrão, pois ele é considerado um nootrópico devido às suas propriedades estimulantes e energizantes. Os médicos recomendam o consumo antes do treino, alegando que o desempenho esportivo de uma pessoa aumentará em até 5%. Isso se deve aos benefícios que essa infusão traz, tanto para a mente quanto para o corpo. O ator americano Viggo Mortensen residiu aqui na Argentina quando jovem e em uma entrevista contou como começou a tomar chimarrão.
6: 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Sí, te mantiene despierto sin ponerte muy nervioso, como el café, si tomas mucho café te pones así, ¿no? Sí. Pero el mate puedes seguir todo el día.
1: Na sequência, vamos mencionar algumas das personalidades internacionais que demonstraram o seu apreço pelo chimarrão, influenciando seus seguidores e ajudando a popularizar a bebida em países como os Estados Unidos da América e a Europa. Com Leo Messi e o uruguaio Luis Suárez como principais embaixadores, o mundo do futebol é um dos ambientes em que o chimarrão teve maior penetração. Sob a influência deles, o brasileiro Neymar se tornou um consumidor regular da bebida. Cristiano Ronaldo começou a beber chimarrão graças aos jogadores de futebol Rodrigo Betancourt e Paulo Dybala, com quem dividia o clube da Juventus. Ele é frequentemente visto também compartilhando chimarrão com a sua esposa, que é argentina, Georgina Rodrigues. E Juan Román Riquelme, um dos maiores expoentes do futebol argentino, disse o seguinte:
7: tenho dois vícios muito grandes, que é tomar mate e comer asado.
1: O atacante francês Antoine Griezmann, astro do Atlético de Madrid, também conviveu com muitos jogadores uruguaios e argentinos. Eles foram o pontapé inicial para que ele experimentasse o chimarrão naquela época. E hoje em dia, Griezmann conhece muito bem a técnica de preparar o chimarrão e o faz naturalmente, como se fosse um argentino ou um uruguaio qualquer. Ele disse que o matecito lhe dá energia e o compara a outras infusões quentes como o chá ou o café. E Wu Lei, da China, o egípcio Mohamed Salah, Kieran Trippier, jogador inglês, e o coreano Son Heung-min são apenas mais algumas das figuras internacionais que experimentaram e ajudaram a disseminar a cultura do chimarrão pelo mundo.
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1: E não é só no futebol que o chimarrão chegou. Miley Cyrus compartilhou momentos nas mídias sociais em que aparece bebendo chimarrão, o que levou muitos dos seguidores de Miley a ficarem curiosos e inspirados a experimentar. Para Miley Cyrus, o chimarrão não é apenas uma bebida, mas também uma forma de se conectar com os amigos e desfrutar de momentos sociais. O ator de Bollywood, Chris Evans, mencionou o chimarrão em várias ocasiões, o que surpreendeu muitos dos seus fãs. Em entrevistas e postagens, ele revelou que gosta do chimarrão pelo seu sabor e pela experiência social que compartilha com os amigos. O vocalista e líder do Metallica, James Hetfield, bebe chimarrão e leva o seu equipamento para todos os shows. O músico é casado desde 1997 com Francisca Tomassi, da cidade argentina de Rosário, que apresentou o hábito ao roqueiro.
8: El mate no es una bebida, el mate es una costumbre, es un ritual, es una cuestión filosófica. El mate es en el fondo una conversación, es abrazar al otro. Por eso el mate es también intrínsecamente argentino.
1: A disseminação do chimarrão é um fenômeno interessante que reflete a globalização e o intercâmbio cultural, tornando ele uma bebida popular em diversos contextos.

Amigos, amigas, ahora já encerramos o nosso encontro em português pela emissora internacional da República Argentina, a Rádio Argentina ao Mundo, transmitindo de Buenos Aires. Em www.radionacional.com.ar podem procurar ali o link da RAI ou em rai.ar. Também nos aplicativos de celular e na onda curta, a gentileza da WRMI. Aqui estivemos Julieta Galvão na locução e Juliana Espatafora na operação técnica. Muito obrigada, muito bom dia e até amanhã.

0: Alô, amigas, alô, amigos da Argentina ao Mundo. Bem-vindos a mais um Encontro em Português pela Emissora Internacional da República Argentina. Sou Julieta Galvão e é um prazer estar em contato com vocês aqui, transmitindo em streaming em www.rai.com.ar dos estúdios históricos da Argentina ao Mundo na cidade de Buenos Aires. Mas também, lembrem, transmitindo pela onda curta, a gentileza da WRMI, que nos retransmite em diferentes dias, frequências e horários das suas instalações em Miami, na Flórida. Os relatórios de recepção sempre são confirmados com QSL eletrônico e, para tanto, eles devem ser enviados para qslrai@gmail.com. O programa desta terça-feira tem a ver, como sempre, com novidades do mundo da onda curta e do DXismo dentro da sessão dx.com.ar. Mas também teremos a sessão dedicada às novidades da cena musical pop, rock e eletrônica dentro do Novo Som Argentino, uma colaboração entre a Rádio Argentina Mundo e a FM Rock daqui da Rádio Nacional Argentina. Mas chega de tanta introdução e como acompanhamento na operação técnica da colega Glória Sarmento, passemos já mesmo para as informações.
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0: E sejam bem-vindos ao dx.com.ar, um programa da Rádio Argentina Mundo com notícias do mundo dxista, preparadas pelo nosso especialista Arnaldo Slain. E como costumamos fazer, começamos a nossa reunião semanal com dicas de escuta. O primeiro nos leva ao Sri Lanka e vem de uma reportagem do jornalista holandês Maurits van Driessche, que aponta que a Sri Lanka Broadcasting Corporation está fora do ar em sua frequência de 11.905 e devido a problemas técnicos com o transmissor que transmite nessa frequência. Entretanto, a SLBC tem sido relatada na frequência de 11.750, onde por volta das 17 horas 10 minutos, com horário universal, a Sri Lanka Broadcasting Corporation pode ser ouvida transmitindo na língua Sinhala da localidade de Trincomalee. As falhas técnicas nesse transmissor afetam outras transmissoras de emissoras internacionais de onda curta, que alugam tempo de transmissão. Agora, nos voltamos para uma série de pickups feitos pelo colega espanhol Manuel Mendes, que, de Lugo, Espanha, recebeu algumas estações de ondas curtas e de baixa potência muito interessantes. Uma delas foi a estação da Dinamarca, Rádio 208, da localidade de Vidovre, na Dinamarca, como mencionei, sintonizada entre 20 horas 45 e 20 horas 58, sempre em horas UTC, no 5.970, durante a sua transmissão para o continente europeu. A Rádio 208 também transmite na frequência de 1.440 kHz para cobrir a cidade de Copenhague. Ficamos na Dinamarca ainda com o deixista espanhol Manuel Mendes, que ouviu em 25.800 kHz, faixa de 11 metros, para a Rádio World Music de Maslet, das 15 horas 22 minutos até 15 horas 50, com um programa musical e identificações. E do Kirguistão, a emissora estadual Kyrgyz Radio transmite na frequência de 4.010,2 kHz da cidade de Bishkek. O sinal foi recebido de 17 horas 48 minutos a 18 horas UTC. A estação de baixa potência comercial norueguesa Rádio Northern Star transmite de Bergen e foi ouvida por Manuel Mendes, da Espanha, entre 18 horas 30 e 18 horas 58 minutos, na frequência de 5.895 kHz. Também a Rádio Estrela do Norte foi ouvida por volta das 5 horas 9 minutos, UTC, e depois das 6 horas 30. Ela foi identificada como esta é a Rádio Estrela do Norte. E agora nos voltamos para Tajiquistão, onde, nos 4.765 kHz, foi ouvida a Rádio Tajik, na capital do país, do Zambe, entre 19 horas 17 minutos e 20 horas 2 minutos, transmitindo em língua Tajik. Além disso, o serviço local da Rádio Pública do país foi escutado nos 7.245 kHz, identificado como Voice do Tajik, presumivelmente também transmitindo de Dushanbe e ouvida por volta das 15 horas 31 minutos. A Rádio Vanuatu foi ouvida em transmissão do arquipélago Vanuatu na terceira harmônica da sua frequência, de 3.945 kHz, isto é, foi captada na frequência de 11.835 por volta das 7 horas 33 minutos UTC. E deixamos as escutas do colega espanhol Mendes para passar as do colega americano Glenn Hauser, quem informa que a Rádio Exterior da Espanha registrou a programação e as mudanças de frequência a partir de 30 de outubro de 2022 e permanecerá em vigor até 26 de março de 2023. De segundas a sextas, para a África Ocidental e o Atlântico Sul, Oriente Médio e Índia, são do seguinte modo. Oriente Médio, região do Oceano Índico, transmite de 16 a 0 horas UTC. Para África Ocidental e Atlântico Sul, pelos 11.685 kHz. E para o Oriente Médio e Oceano Índico, pelos 12.030 kHz. A Rádio Exterior da Espanha transmite em onda curta de segundas a sextas-feiras para as Américas do Norte e do Sul, pela onda curta de segundas a sextas das 19 às 15 horas, quando é para a América do Sul, pelos 11.940 kHz e se é para a América do Norte, pelos 9.690 kHz. Aos sábados e domingos, ela transmite o seu sinal das 15 às 23 horas UTC. Para a África Ocidental e Atlântico do Sul, utiliza os 11.685 kHz. Para a América do Sul, os 11.940 kHz. Para a América do Norte, transmite pelos 9.690 kHz. E para o Oriente Médio e Oceano Índico, a rádio para o exterior da Espanha transmite pelos 12.030 kHz. Passamos agora para Malawi, um país que não está operando na onda curta, mas que está se reposicionando na FM. Queremos que esta estação de rádio seja um instrumento de unidade e nos ajude a promover a tolerância política e cultural em nosso país. É o que diz Dom Thomas Sousa, arcebispo de Blantyre, capital do Malawi, por ocasião do lançamento oficial da rádio Kuala FM. É uma ferramenta importante para evangelização. A quinta estação de rádio católica do Malawi, enfatizou o arcebispo, exortando os fiéis a fazer bom uso dela, tanto para a formação espiritual, quanto para fortalecer a solidariedade sociocultural. Durante a cerimônia de lançamento oficial da FM Kuala, o ministro da Informação e da Digitalização Local, Gospel Kazako, elogiou a Igreja Católica e o arcebispo Sousa por todas as iniciativas propostas para o desenvolvimento da comunidade de Malawi. É um prazer ter mais estações de rádio dispostas a preencher a lacuna da informação, disse. Fiquem certos de que o governo os apoiará nesta importante iniciativa, disse o ministro aos presentes, expressando a sua alegria de que a igreja está aumentando a sua presença na indústria da mídia. O serviço foi realizado na Catedral de Limbe, onde estão localizados os estúdios da Rádio Kuala. Foi uma cerimônia simples que começou com a bênção das salas e do estúdio e do equipamento por parte do arcebispo, que é o proprietário legal da estação de rádio. Lux Mund, que em latim significa luz do mundo, é o lema da FM Koala. As transmissões chegam a todos os distritos da sede metropolitana da arquidiócese, que inclui as dióceses de Chikuawa, Zomba e Mangoshi. E chegamos então assim ao fim do dx.com.ar, uma sessão preparada pelo especialista Arnaldo Erlain para a RAI Argentina ao Mundo.
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0: Sejam bem-vindos ao dx.com.ar, um programa da Rádio Argentina ao Mundo com notícias do mundo DXista, preparadas pelo nosso especialista Arnaldo Erlain. E como fazemos de costume, damos início ao nosso espaço com várias sugestões DX, razão pela qual recomendamos ter um lápis e um papel pertinho para poder tomar anotações das informações que vão sendo oferecidas. E começamos com a emissora danesa de onda curta World Music Radio, a WMR, que está agora no ar da seguinte forma. Nos 927 kHz com 300 watts, transmitindo de Vidovre, da Dinamarca, de forma diária, durante as 24 horas. Na onda curta, ela transmite aos sábados e domingos, na frequência de 5.930, com 100 watts de potência e transmitindo de Bramim. E na frequência de 15.700 kHz, com apenas 10 watts, de um transmissor que está localizado em Randers, sempre na Dinamarca. Aos sábados e domingos, de 9 a 16 horas, UTC. Finalmente, a World Music Radio emite os seus espaços a diário, durante as 24 horas, na frequência de 25.800 kHz com 60 watts de Argios, também, é claro, na Dinamarca. Toda a programação pode ser conferida através de streaming online em www.wmr.radio. E podemos agora antecipar, conforme surge de uma notícia publicada no site web espanhol El Radio Escucha, que a World Music Radio em breve terá um novo transmissor de 300 watts, como o qual sairá ao ar na frequência de 15.700, faixa internacional de 49 metros. E vamos agora para a Ásia Central, já que o serviço para o exterior bengali, conhecido como Bangladesh Betar, pode ser escutado em inglês e também em nepali na frequência de 4.750 via Chavar, Bangladesh, conforme o seguinte esquema de transmissões. De 12h30 a 13 UTC, nos 4.750 com 100 kW para o sudoeste asiático, em inglês. E de 13 15 minutos a 13h45 pelos 4.750, também com 100 kW, para o sul da Ásia e em nepali. A rádio Daploy Song Nui, conhecida também pela sua denominação em inglês como a Vietnam Democracy Radio, também vai ao ar com seus programas a diário na frequência de 9.670 via Pao Shum, de 12h30 a 12h58 com 100 kW em idioma vietnamita e para o sul-leste asiático. Già a estação religiosa, BRB Living Water Ministry opera na frequência de 7.515 de Agana, no Guam, às terças e sextas-feiras, de 15 e 16 até 16 horas 16, com 200 kW em idioma coreano e com emissão destinada para o Sudeste Asiático. Já a BSKSA, isto é, a Rádio Saudia Internacional, está sendo reportada, transmitindo em bengali, nos 15.120 kHz via Riyadh, no Reino da Arábia Saudita, de forma diária, de 9 horas até 11 horas 55 UTC, nos 15.120 kHz e transmitindo com 500 kW. E voltamos agora para a nossa América Latina, onde contamos que a emissora cubana Rádio Progresso transmite em espanhol na frequência de 4.765 via transmissor de Bejucal, até 4 horas UTC com 50 kW de potência. E finalizamos no Sudão, já que a rádio Omdurman Sudão pode ser reportada na frequência de 7.200 kHz via Al-Fatihah e, nesse empobrecido e atribulado país africano, a estação que opera com uma nada baixa potência de 100 kHz transmite das 4 UTC ou ainda antes em idioma árabe com muito boa recepção no sul da América do Sul. E continuamos com outras informações da atualidade radiofônica. A primeira nos deixa aqui nosso país, a República Argentina, onde as presidentas da Rádio e Televisão Argentina, Rosario Lufrano, e da Agência de Informações Telam, Bernarda Llorente, assinaram um convênio que permitirá que as 49 emissoras da Rádio Nacional contem com o serviço informativo da Agência Oficial de Notícias Telam, ampliando assim a sua presença em todo o território nacional. Rádio e Televisão Argentina e Telam concretaram o convênio que permitirá ampliar o alcance em todo o país dos serviços que oferece a agência pública de notícias e contar com as suas apresentações nas 49 emissoras da AM de Rádio Nacional em todo o país, também nos seus serviços FM, nos seus sítios web e também nos seus meios digitais. Segundo o acordo, a agência Telam colocará à disposição da Rádio Nacional os seus serviços de informações a cabo, áudios, fotografias e infografias, enquanto a RTA disporá de espaços dentro da Rádio Nacional e em horários centrais para intercâmbio de conteúdos institucionais de Telam. Depois de assinar este acordo, Rosário Lufrano destacou que desde o início da nossa gestão trabalhamos de maneira muito fraternal como a agência Telam, que é como deveria ser sempre. São os meios públicos articulando para melhorar o seu alcance e a cobertura nacional. Por sua vez, Bernarda Llorente, a diretora da agência de notícias Telam, assinalou que para nós é muito importante unificar esforços e este é um convênio colaborativo, onde a Telam aportará o seu material e a rádio também o seu, na ideia de trabalhar numa mesma direção para poder chegar a uma melhor quantidade de pessoas, otimizando recursos, tanto nas produções da Rádio Nacional quanto nas da Telam. E ainda mais uma informação da Argentina. Uma notícia que não é estritamente da rádio, mas que está totalmente vinculada com as comunicações. O presidente da Argentina, Alberto Fernandes, anunciou a construção de um novo satélite por parte da empresa estatal Arsat. Na mesma linha, o chefe de Estado anunciou que proximamente enviará para o Congresso o projeto de lei do Programa Argentino de Ciência e Tecnologia 2030, sublinhando que se iniciará um enorme processo de federalização. O chefe de Estado antecipou também que será apresentada uma nova lei de nanobiotecnologia e que será construído um segundo satélite ARSAT dentro deste programa de geoestações. O futuro exige dar um enorme impulso para a ciência e a tecnologia. São ferramentas fundamentais para resolver os problemas que afetam a humanidade. É necessário continuar investindo para conseguir uma crescente autonomia científico-tecnológica que nos permita contribuir para a resolução dos problemas do país, sentenciou o presidente. Alberto Fernandes também disse que o desenvolvimento integral precisa de maior conectividade. E, nesse sentido, destacou que, com o avanço do programa ARSAT, está sendo encerrada a atualização da rede federal de fibra ótica para incrementar em 10 vezes a capacidade de circulação na faixa larga. É assim como chegamos, então, ao fim do dx.com.ar, um programete preparado pelo especialista Arnaldo Slain para a RAI Argentina ao Mundo.
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Ingressamos agora no Novo Som Argentino, uma produção de Hernán Espejo e da Nacional Rock para a RAI Argentina ao Mundo, onde conhecemos novidades da cena musical do nosso país, em particular no que diz respeito ao pop, ao rock e à música eletrônica. Começamos hoje com uma música intitulada Esperanza, que faz parte do novo EP solo de Sergio Rodman, um compositor e saxofonista da banda Los Fabulosos Cadillacs. Depois de tocar ao vivo, gravar e criar a maioria das músicas para as bandas Cienfuegos e El Siempre Eterno, e para a cantora Mimi Maura, Sergio Rodman decidiu usar o seu sobrenome para desenvolver o seu amor pelo som post-punk e fez a sua estreia solo como álbum completo Rodman em 2019. Rapidamente, esse material foi acompanhado por um outro chamado Odio, lançado em 2020. Esse novo EP, chamado Fantasmas, quatro canções que valeu a pena, é uma homenagem a uma banda porteña efêmera dos anos 80, na qual o baterista dos Fabulosos Cadillacs, Fernando Ricciardi, também tocou. Na sequência, então, escutamos Sergio Rodman numa música intitulada Esperanza.

Natasha Doe é o nome de uma cantora e compositora da chamada Zona Oeste da Grande Buenos Aires, algo assim como o ABC Paulista. Natasha fez parte do grupo Anedonia, que decidiu se lançar como solista. A sua estreia foi com a canção Amiga, em 2020. A música que escutamos hoje aqui, intitulada Toulouse, é a segunda que ela lança. É uma canção com bom swing a meio tempo, na qual se destaca o estilo vocal de Natasha.

Rai Argentina Mundo apresenta Esportes e Esportistas da Argentina. E hoje o destaque é para o boxeador Oscar Natalio Bonavena. Oscar Natalio Ringo Bonavena foi um popular boxeador argentino de peso pesado, mas, sobretudo, ele foi uma das grandes personagens de Buenos Aires e, mais precisamente, do seu bairro, o bairro de Parque Patricios, da capital federal argentina. Bonavena nasceu em 25 de setembro de 1942 e morreu, assassinado, em Nevada, Estados Unidos, em 22 de maio de 1976. Além de boxear, atuou em três filmes e, em 1967, gravou um disco com a banda Beat Uruguaia Los Shakers. O disco tem quatro músicas escritas pelo próprio Bonavena, entre elas a de maior sucesso, a chamada Pio Pio Pio.

0: Avena se iniciou como boxeador no Clube Atlético Huracán e aos 17 anos de idade, em 1959, foi campeão amador. A sua carreira profissional ele a iniciou nos Estados Unidos. O seu registro como pugilista foi de 58 lutas vencidas, 44 por nocautes, 9 derrotas e 1 empate. Venceu o campeão canadense George Shuvalo, combateu 2 vezes com Joe Frazier e enfrentou nada menos que o lendário Muhammad Ali. A luta entre Muhammad Ali e Oscar Natalio Bonavena aconteceu no mítico Madison Square Garden, em Nova York, no dia 7 de novembro de 1970. Fiel ao seu estilo, Bonavena desdobrou todo o seu arsenal provocador, com termos ofensivos contra o rival negro, chamando ele pelo seu nome de nascimento, Cassius Clay, e não o nome que ele tinha adotado quando se converteu ao Islã, o de Muhammad Ali. Também tratou ele de galinha e se gabou de ser superior a Muhammad Ali por ser branco e argentino.
1: Oscar Ringo Bonavena.
2: Como eu? Además, eu tenho uma ventaja muito grande.
3: ¿Cuál es?
2: Soy blanco e argentino.
4: Why you no go to the army?
5: I will tell you Monday night and then first clinch.
4: Ah, chicken, you be chicken.
6: Beep, beep, beep, beep, chicken feet.
5: Good deal. You keep talking.
6: Chicken.
5: Did you cut your hair?
6: Go ahead.
5: I'll cut your hair.
7: He never should have started talking. Not with Muhammad Ali.
6: Clay. You Clay?
7: I said Muhammad Ali.
6: Clay?
7: You will call it when the fight comes on.

0: A luta não teve nenhum título em jogo, mas foi de enorme relevância internacional. Foi transmitida pela televisão ao vivo para a Argentina e fez com que uma multidão acompanhasse o combate junto aos boxeadores mais populares que teve o país. Pautada para 15 assaltos, foi preciso esperar até o último round da luta para ver cair derrotado o argentino Ringo Bonavena. Depois de ter enfrentado com coragem e a puro cross de esquerda, o estadunidense, a quem também quase fez cair por nocaute.
1: Bonavena is running. If he goes down again, it's over. Ali is the knockout winner at 2 minutes and 3 seconds by my unofficial clock of the final round.
0: Vários grupos de rock escreveram músicas dedicadas a Ringo Bonavena, como a banda Massacre, que escreveu La Virgen del Knockout, ou a banda Alma Fuerte, que compôs Aguante Bonavena. Também a banda Super Uva, que apresentou No Soy Ringo Bonavena, e os mais populares de Las Pastillas del Abuelo, que apresentaram El Barrio en Mis Puños, que é a música que escutamos a seguir.

Oscar Natalio Bonavena estava orgulhoso do seu apelido, Ringo, escolhido por ele mesmo em honra nada menos que do baterista dos Beatles, Ringo Starr.

fevereiro de 1976, Ringo Bonavena participou do que seria o seu último combate. Na ocasião, ele venceu o norte-americano Billy Joyner. Porém, Bonavena sonhava com uma revanche com Muhammad Ali, que nunca chegou. Em 22 de maio desse mesmo ano, aos 33 anos de idade, Ringo caiu, derrubado por um balaço no coração, disparado com um fuzil Winchester por Ross Brimer, um guarda-costas do famoso prostíbulo Mustang Ranch. Foi o último capítulo de uma história de violência, ciúmes, ódios e traições. Uma história provocada por uma mulher, Sally Comfort, na qual Ringo Bonavena se viu envolvido.

0: A rádio e a televisão argentinas transmitiram a notícia da sua morte do seguinte modo.
1: A notícia se desparramou por Buenos Aires. Mataram a Ringo. As primeiras informações chegaram desde Estados Unidos esse 22 de maio de 1976. Uma bala disparada desde mais de 30 metros por fusil Winchester pensado para matar osos havia perforado o tórax de Oscar Natalio Bonavena, causándole a los 33 años la muerte en el preciso instante en que el reloj marcaba las 6 de la mañana.
0: O corpo de Bonavena foi velado 29 de maio no estádio Luna Park da cidade de Buenos Aires, onde foi despedido por ao redor de 150 mil pessoas. Essa morte violenta foi levada ao cinema, nos Estados Unidos, em 2010. Foi estreado o filme Love Ranch, com as atuações de Joe Pesci e Helen Mirren. O filme está baseado nas vidas de Joy Comfort e Sally Comfort, o casal que abriu o primeiro prostíbulo legal dos Estados Unidos, o Mustang Ranch, no estado de Nevada, e na vida de Ringo Bonavida, assassinado por Brimer, o guarda-costas de Joy Comfort. This is the greatest revenue-generating machine in the world. I don't want your money too. I just wanna make... Remember that fighter I told you about? Who? The Argentinian fighter, we own him. Bruce, my man. What a head of hair you got there.
2: Like the Beatles. Fantastic to meet you, Mrs. Goodtimes.
0: Reno was one hell of a fight town. Bruce here is going to bring us back on top where we belong.
3: We're going to be famous.
4: What keeps me going is that through all the lies, we had it. Love, truth, together.
0: It ain't over, Grace. I'll fight a long shot.

atualmente um palco do estádio do clube de futebol Huracán, do qual Bonavena era fanático e torcedor, e uma rua da cidade de Buenos Aires levam o seu nome para perpetuar a sua memória. Pela sua vez, o cantor e compositor argentino Alejandro Bettinotti escreveu uma canção inspirada na vida do pugilista, Quando Suena el Ring. Com essa música é que vamos concluir este capítulo dedicado a lembrar um esportista argentino excepcional, Oscar Natalio Ringo Bonavena.

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mistério estão feitas as músicas favoritas dos argentinos? Sobre o que falam as suas letras e as suas melodias? Tango, folclore, rock, bolero, canção romântica, evocativas ou incitadoras, conjunturais ou duradeiras, líricas ou narrativas, de amor ou testemunhais. A seguir, a RAE apresenta 100 anos de músicas argentinas, um passeio pelas canções do século XX que mais identificam os argentinos. Hoje apresentamos Vete de mí, um bolero de autoria de Virgílio e Homero Espósito.

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1: Na Buenos Aires, de 1950, ainda se vivia o ritmo de tango, mas outras espécies ameaçavam com superá-lo definitivamente. O folclore já estava muito desenvolvido, mas não era visto como rival ou inimigo da música cidadã. Pelo contrário, o novíssimo rock, os contagiosos baião e cha-cha-cha, o samba brasileiro e o romântico bolero, que tinha chegado poucos anos antes, concorriam, e sim, com o tango. Enquanto a maioria dos autores de tango observava com preocupação e desconfiança essa mudança na preferência e na oferta musical, dois argentinos, os irmãos Homero e Virgílio Espósito, se sentiram competentes para se adaptar a essas mudanças. Ao fim e ao cabo, tango e bolero nunca estiveram mesmo muito afastados. E se é verdade que existe uma clara influência da música latina sobre o tango, com certeza o bolero também aprendeu algumas lições do tango. Pelo menos no caso do bolero Vete de Mim, o tango exporta um dos seus tópicos favoritos, o homem,

Se sabe que foi o cantor Daniel Rio Lobos quem o levou de Buenos Aires para Cuba e dali, VT de Mim, se divulgou com enorme sucesso por todo o continente. Entre as versões mais recordadas, mencionemos as registradas por Bola de Nieve, por Roberto Janés, por El Cigala e Bebo Valdés, que estamos escutando agora, também pelo brasileiro Caetano Veloso, e também pelos tangueiros Homero e Virgílio Espósito, é claro. E também esta, a que escutamos a seguir, registrada pela cubana Olga Guillot em 1959, junto à orquestra de Humberto Soares.

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4: E hora de encerrarmos este encontro português pela emissora internacional da República Argentina. Estivemos aqui, Julieta Galvão, na locução.

e Santiago Conde na operação técnica. Lembrem que vocês podem nos acompanhar no streaming em www.rai.com.ar ao vivo de 8 a 9, horário de Buenos Aires, com repetição de 20 a 21, mas também a qualquer momento acessando o nosso website. E também podem nos acompanhar pela onda curta, gentileza da WRMI, que nos retransmite em português nas terças, quartas e sextas-feiras em diferentes frequências e horários. Amigos, muito obrigada por terem nos acompanhado. Tenham todos um muito bom dia e tomara que seja até amanhã.